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televisão. E acaba aceitando o homem que tem televisão. Acaba assistindo a visão na televisão. Isso, né?

Boa viagem, acabaste de ouvir Plutónio com Interstellar. O meu nome é Joana Miranda e hoje vou fazer-te companhia até às 11 da manhã, são 7 e 5. Ainda vamos ouvir La Plena e I Adore You, portanto fica por aí.

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1: Mussulo, DJ Malvado na Cidade FM, 7h37 da manhã. Se estás agora a acordar, porquê? É domingo. Aproveita, fica um bocadinho mais na cama, mas se estás de regresso a casa, fica por aí, porque temos C'est la Vie, de Richie Campbell e Plutónio, daqui a pouco, Peaches, de Justin Bieber, Bad Bunny e muito mais.
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1: Bom dia, bom domingo. O meu nome é Joana Miranda. Hoje sou eu que te faço companhia até às 11. Normalmente estou com os meus amigos Pedro Góias e Artur Simões. Hoje não é o caso. E quando estou aqui sozinha, gosto sempre de recordar os melhores momentos que temos no Acorda. Vamos ouvir.
2: Tem de ser a vida, o dia mais feliz da nossa vida.
3: Não tem.
2: Obrigatoriamente.
3: Não, não tem.
2: Pois não.
1: Não, pois não.
2: Eu acho que a pressão que se cria à volta disso.
3: Eu odeio.
1: É uma passagem de ano.
3: Então, são dois dias que eu temo.
2: Porque este dia tem de ser feliz, tem de ser perfeito, tem de ser ótimo. E se não for, vai estragar tudo.
1: Fazem demasiados planos. Eu não quero fazer aqueles casamentos que precisa da aprovação de toda a gente. Tipo, quer que eles sejam, que os meus amigos sejam felizes e que a minha família esteja a comer bem. Não, o meu casamento vai ser eu, o meu marido.
3: E não há demasiadas coisas para fazer para ser o melhor dia da tua vida. Agora é o momento do não sei o quê, agora é o momento do não sei o quê. Mano, o melhor dia da minha vida é estar no Fabro, é que deixa-me ir à praia.
1: Estou a suar do fundo das costas desde as 3 da tarde até agora ao copo d'água. Olha, melhor dia da minha vida.
3: No melhor dia da minha vida descobri que os meus amigos de infância não me deram nada, não me deram dinheiro, não me deram nada e agora estou a pagar 700 euros pela parte do casamento deles. Pô,
1: olha, melhor momento da minha vida, já não há canapés, obrigadinha.
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Dave e Thames na Cidade FM. Boa viagem, bom domingo. Já passa das 8 da manhã. Seu guerreiro ou sua guerreira, se estás agora a sair de casa para ir trabalhar, por exemplo, é o meu caso, aqui estou, a fazer-te companhia até às 11. Show Me Love, a entrar agora Wiz the MC e depois temos Veio, quando talvez você precise de mim. Continua por aí.

Jamaican, Bam Bam, Yugal, aqui na Cidade FM. Boa viagem e bom dia. Já passa das 8 da manhã e aqui vamos continuar a ouvir boa música. Jet ski, cafeína logo a seguir, que é o que nós precisamos para estar acordados a um domingo a esta hora. E Stupid Song de Olivia Rodrigo, todos de seguida. Fica por aí a ouvir, mas só se quiseres.

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1: Bom dia, bom domingo, estás com a Cidade FM. O meu nome é Joana Miranda e hoje, como estou aqui sozinha, gosto sempre de mostrar os melhores momentos do programa das manhãs que faço com os meus amigos Pedro Góias e Artur Simões. Tenho aqui um momento que se chama Normalizar. Eu não sei o que é, mas vamos descobrir juntos.
2: Devíamos normalizar, diz o Guilherme, convites em cima da hora, não concordam?
1: Das duas, uma, quando dizem temos que normalizar, ou vem a coisa mais normal do mundo.
2: Sim, uma coisa que já é perfeitamente normal.
1: Não és diferente, temos de normalizar ali no metro. Ó, burra, lê.
2: Lê só, já. Yeah.
1: Depois tens o outro que é o completamente doente, que é.
2: Temos de normalizar casar com pássaros.
1: Estás a perceber porque é que eu odeio esta.
2: A expressão normalizar.
1: E este conceito de temos de normalizar. Não temos de normalizar nada. Se as coisas são como são, é porque têm de ser. Não estou a falar de coisas estruturais que sejam injustas socialmente.
2: Normaliza.
1: Estou a falar de do bem-estar do nosso dia-a-dia. Nossa. Temos de normalizar, chegar atrasados a sítios. A vida acontece. Há trânsito. Cala-te, pá. Fogo, começa a olhar para o relógio antes de te arranjar.
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1: Acabaste de ouvir Pobre Ex-Namorado dos Vizinhos aqui na Cidade FM. Boa viagem, bom domingo. O meu nome é Joana Miranda. Hoje sou eu que te dou música neste domingo, normalmente acompanhada, mas hoje na tua companhia. Vamos ouvir About Damn Time, da Lizzo. Já não ouvi esta há imenso tempo aqui na Cidade FM. Pedro Sampaio, Consequência Feiticeira, The Baby. Temos Alex Warren, temos Sabrina Carpenter. Muita música de seguida. Só se quiseres.

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Chico da Tina e Lucas Maia a tocar aqui na Cidade FM. Boa viagem, bom domingo. E já está aqui o pôr do sol. Não é? Não é o pôr do sol real, porque são 9 da manhã. Mas sim, a música dos vizinhos.

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1: 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Boa viagem com a Cidade FM. Bom domingo, bom dia. Já são 9h35 da manhã e estamos cheios de energia. O meu nome é Joana Miranda e vou estar contigo até às 11. Temos muita música para ouvir. Interstellar de Plutónio, temos Permission to Dance de BTS, temos Dua Lipa, Belle, Chico Latina. Fica por aí, só se quiseres.
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1: Boa viagem, bom domingo. Estás com a Cidade FM e comigo, Joana Miranda, que hoje estou aqui sozinha, não é costume. Normalmente estou com os meus grandes amigos a fazer o programa da manhã, Acorda. Se não consegues ouvir em direto, nada temas. Temos aqui os melhores momentos do nosso programa para tu ouvires.
2: Isto é para quem se sente ansioso com o futuro.
3: Será a ruína do espírito andarmos ansiosos pelo futuro, desgraçados antes da desgraça, sempre na angústia de não saber se tudo o que nos dá satisfação nos acompanhará até ao último dia. Assim, nunca conseguiremos repouso e, na expectativa do que há de vir,

0: gostaremos de aproveitar o presente.
1: Bars.
2: Adoro mesmo a forma como os ouvintes entram em... Epá, absolutamente tudo, seja brain rot, seja...
0: É, não é?
2: Ele está a ter um crachá.
0: É para equilibrar um bocadinho, sabes? Estivemos a citar filósofos históricos e agora tenho de...
1: Obrigado,
2: é isso, eles entram... Tá.
0: Tenho de ter músicas do TikTok para...
2: Pois é. Ah? Volta, temos do TikTok!
0: Yeah.
2: Balarina capuchina! Bem, chega.
0: Tá bom?
2: Acorda

0: Casar é para esquecer, a tocar aqui na tua Cidade FM. Boa viagem e bom domingo. O meu nome é Joana Miranda. Estou quase de saída, mas antes de me ir embora, ainda vamos ouvir C'est la vie, de Richie Campbell e Plutónio. Temos Jet Ski, temos Bad Liar, portanto fica por aí.
1: Quando uma mulher nega um homem que tem visão e acaba aceitando um homem que tem televisão, acaba assistindo a visão na televisão. Isso, né?

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1: Boa viagem e bom domingo. O meu nome é Joana Miranda e hoje estou aqui sozinha, mas costumo estar no Acorda, de segunda a sexta-feira, com os meus amigos Pedro Góias e Artur Simões. Se não consegues ouvir o nosso programa em direto, não faz mal. Podes ouvi-lo em podcast. 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E assim podes ouvir todos os nossos melhores momentos, mesmo que não queiras acordar cedo como nós. Eu percebo perfeitamente. A seguir vamos ouvir Shakira, Burna Boy, The Weeknd. Fica para isto.
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1: Boa viagem, acabaste de ouvir Bad Bunny, Nueva Yol. Meu nome é Joana Miranda e estou de saída. Também tenho direito a aproveitar o meu domingo. Mas ainda vais ouvir Pablo Vittar, Olivia Rodrigo, Julinho KPSD, DJ Malvado, Zara Larsson. Portanto, fica com a Cidade FM. Se tiveres muitas saudades minhas, segue-me no Instagram, Joana T. Miranda. Mas eu volto já amanhã, às 7, com os meus amigos Pedro e Artur. Portanto, até amanhã!

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2: Olá, olá, boa viagem, um ótimo domingo. Acabaste de ouvir Pedro Sampaio a tocar aqui, na Cidade FM. O meu nome é Leonor Filipe, já sabes, sou eu que te faço companhia todos os sábados e domingos das 11 às 4 aqui, na Cidade FM. Hoje temos muitas coisinhas para falar, novidades no mundo da música, fofocas no mundo dos famosos, olha, muitas coisinhas, por isso fica aí desse lado para não perderes nada. Por agora, segues viagem ao som do Lupo, estou no Daily.

Clica do 2T a animar o teu domingo aqui na Cidade FM. E já a seguir vamos falar de novidades no mundo da música, porque Alex Roran acabou de lançar na sexta-feira o seu novo álbum Wild Child. E eu tenho aqui um facto curioso sobre esta música que dá nome ao álbum. Mas primeiro, segues viagem com Bad Bunny. Esta chama-se Deve Tirar Mais Fotos.

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1: E como nós sabemos, sexta-feira é dia de lançamentos no mundo da música e por isso mesmo vamos agora falar de Alex Warren, ele que acabou de lançar o seu novo álbum Wild Child. Este álbum tem 13 músicas e há aqui uma em específico, na verdade a música que deu o nome ao álbum, Wild Child, que tem uma história muito bonita por trás e eu queria partilhar aqui contigo. Esta música conta com a participação de John Mayer e é uma música muito especial porque, eu não sei se tu sabes, mas o pai de Alex Warren faleceu quando ele era mais novo e ele era grande fã de John Mayer. Ele contou-nos no seu Instagram que quando o pai faleceu, uma das primeiras coisas que ele fez foi entrar no carro e a primeira música que deu assim que ele entrou no carro foi uma música de John Mayer. E agora, anos mais tarde, quando ele estava a preparar este álbum, ele teve uma ideia que foi juntar os dois na mesma música. Basicamente, ele incluiu uma gravação da voz do pai na faixa e depois mandou assim uma mensagem a John Mayer a perguntar se ele queria fazer uma participação especial. E ele aceitou. A participação dele não é a cantar, mas sim um solo de guitarra e eu ouvi a música e está mesmo muito, muito bonita. Portanto, olha, se ainda não ouviste o álbum Wild Child, fica aqui uma recomendação para o teu domingo, porque vai ouvir, está mesmo muito bom.
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0: Boa viagem, acabaste de ouvir Rainless que junta Dave e temos a tocar aqui na Cidade FM. E agora abre espaço no carro e deixa entrar Alex Roman, que estava há bocadinho mesmo a falar sobre ele porque lançou o seu novo álbum e esta chama-se Ordinary. Boa viagem!
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Acabaste de ouvir Posso Até Não Te Dar Flores a tocar aqui, na Cidade FM. O meu nome é Leonor Filipe e já a seguir vamos continuar a falar de novidades no mundo da música, mais especificamente Shawn Mendes, porque ao que parece, talvez ele esteja a preparar um novo álbum. Mas primeiro, segue viagem com Taylor Swift, chama-se The Fate of a Filiar. 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
1: E como disse há bocadinho, vamos então falar de Shawn Mendes, porque parece que vem aí música nova. Pois é, o cantor revelou que está a montar assim um estúdio no Brasil e que já começou a trabalhar no seu próximo álbum. E pelos vistos, ele gostou assim mesmo do país. Na verdade, não foi só do país, ele gostou também muito de uma pessoa. Mais especificamente, Bruna Marquezine. Pois é, não sei se sabes, mas eles estão juntos, oficialmente já partilharam connosco nas redes sociais e não admira nada que Shawn Mendes esteja assim a passar mais tempo por lá e até que tenha decidido montar um estúdio no Brasil. Em relação a este novo álbum, o cantor contou que já tem muitas ideias para este projeto e que está a aproveitar assim esta fase do Brasil para escrever e gravar música. Portanto, será que vamos ter assim algumas inspirações brasileiras neste álbum de Shawn Mendes? Não sei, ainda não sabemos quando é que vamos ter assim uma música nova, quando é que ele nos vai mostrar assim alguma coisa, mas eu tenho a certeza que Shawn Mendes vai fazer um trabalho impecável. O que importa é que ele já está de volta ao estúdio e que já temos um novo álbum a caminho.
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1: E vamos agora deixar Shawn Mendes de lado, mas vamos falar de outro menino do Canadá, que é nada mais que Justin Bieber, porque eu tenho aqui uma curiosidade. Tu sabias que o videoclipe da música I Don't Care, de Ed Sheeran e de Justin Bieber, quase não aconteceu? Pois é, durante o concerto da Loop Tour, o Ed Sheeran contou-nos esta história muito engraçada, que na altura o Justin Bieber estava assim um bocadinho mais afastado da música, não estava a fazer grandes coisas, nem estava a trabalhar para ele próprio, mas que ele queria muito que o Justin Bieber participasse nesta música. E quando lhe fez o convite, o Justin aceitou logo. Mas quando o Ed Sheeran lhe perguntou se ele também queria participar do videoclipe, a resposta foi um claro que não. Mas olha, o Ed Sheeran não desistiu, propôs ir à casa do Justin, ok? Ir lá de propósito, montar uma tela verde, vestirem-se assim de forma completamente estranha e fazerem o videoclipe. E aí, o Justin Bieber aceitou. E foi assim que nasceu este videoclipe, que hoje tem mais de 600 milhões de visualizações. Portanto, ainda bem que Ed Sheeran não desistiu, ok? Isto só nos ensina uma lição, que é, nós temos que persistir e insistir nas coisas, porque agora temos uma música muito boa e um videoclipe super engraçado.

Acabaste de ouvir Shakira Burnaboy com Dai Dai a tocar aqui na Cidade FM. Como é que estás aí desse lado? Eu espero que estejas a ter uma ótima viagem e também um ótimo domingo. Para Animal, segues agora na companhia do incrível Belly. Esta chama-se La Plena e é só se quiseres.

Boa viagem, um ótimo domingo. Estás na Cidade FM. O meu nome é Leonor Filipa e é comigo ficas até às 4. Já a seguir vamos falar de trabalhos que gostávamos de ter quando éramos crianças e já a seguir explico-te porquê. Mas primeiro, segues viagem com o DJ Telly Wet Wet Gang. Esta chama-se Álcool e Prazer. Solta!

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1: Como disse há bocadinho, vamos então falar de trabalhos ou profissões que nós gostávamos de ter quando éramos crianças. Isto porquê? Porque eu estive à conversa recentemente com os meus amigos e eu percebi que nós gostávamos de ter, assim, trabalhos diferentes. Acho que esta é a palavra certa. E eu vou-vos dar um exemplo. Duas, ok, amigas minhas responderam que queriam a mesma coisa, que quando eram pequenas, elas gostavam imenso de ver aquelas pessoas coletoras de lixo a passear com os caminhões. Então que gostavam imenso de poder ser elas para poder andar nos caminhões. Tinha outro amigo meu que me disse que gostava de trabalhar naquelas feirinhas de diversões, sabem? Mas era para poder pôr as pessoas tipo a rodar no ar e tudo mais. No meu caso, eu queria ser assistente pessoal de cantores. Ou dançarina. Dançarina eu acho que já era mais normal uma criança responder. Agora, assistente pessoal de cantores, eu não sei muito bem. Eu na altura eu lembro-me dizer que eu queria poder ir aos concertos dos cantores, poder acompanhá-los pelo mundo todo. Então que eu gostava de ser assistente pessoal deles. Mas pronto, na minha cabeça isto podia acontecer. Agora, eu quero saber o que é que tu querias ser quando eras pequeno? Querias assim uma profissão, se calhar mais comum, que as crianças normalmente respondem? Eu já perguntei à minha irmã, por exemplo, diz que quer ser veterinária. Ou querias assim uma profissão super diferente? Conta-me tudo, através do 911-911-978.
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1: Estávamos aqui a falar de profissões que gostávamos de ter quando éramos crianças e eu não sei se tu viste, mas Northwest, a filha da Kim Kardashian e do Kanye West, tem assim uma ideia um bocadinho diferente para o seu futuro. Se calhar não vai ser 100% ali ligada à música, porque ela disse-nos que trabalho é que ela gostava de ter. Ela disse que gostava de trabalhar no Starbucks e gostava de começar já no próximo ano, quando fizesse 14 anos, para ser assim uma funcionária do Starbucks e experimentar trabalhar com atendimento ao público. Ter assim um emprego normal, né? Experimentar a nossa vida de meros mortais. E fora de brincadeiras, eu até acho que ela devia então. Se é algo que ela gostava de experimentar, por que não? Não sei, acho giro, apesar de ela ter crescido assim num mundo de fama, dinheiro, câmaras e tudo mais, ela tem curiosidade em saber como é que é ter uma vida um bocadinho normal. Então, eu acho que por um lado, se calhar estas pessoas que estão habituadas a levar com tantas câmaras em cima, se calhar querem um bocadinho só de paz. Então, se calhar ela está nessa fase do tipo, olha, se calhar quero ser uma pessoa normal, se calhar não quero ser cantora como o meu pai, não sei. Mas uma coisa é certa, eu tenho a certeza que se ela fosse trabalhar para um Starbucks, ela não ia conseguir passar despercebida. Assim que os paparazzis e os fãs soubessem, iam para aquele café todo o santo dia. Portanto, olha, eu não sei que decisão que a Northwest vai tomar. Vamos ver se para o ano ela vai estar no Starbucks ou não. E vamos ver também como é que corre e se os paparazzi a vão deixar em paz ou não.

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Boa tarde e uma ótima viagem. Acabaste de ouvir Bad Bunny com David tirar umas fotos a tocar aqui na Cidade FM. O meu nome é Leonor Filipe, já sabes, é comigo que ficas até às 4, sempre com muito boa música. Mais para a frente vais poder ouvir Vizinhos, Ariana Grande, Justin Bieber e muito, muito mais, por isso continua desse lado. Por agora, segue viagem ao som do Mussulo.

Acabaste de ouvir Última Dança, que junta Chico da Tina e Lucas Maia a tocar aqui, na Cidade FM. O meu nome é Leonor Filipe e para continuarmos nesta vibe animada, segues agora a viagem com Pedro Sampaio e Melody. Esta chama-se Jet Ski.

tem visão. E acaba aceitando o homem que tem televisão. Acaba assistindo a visão na televisão. Isso, né?

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E eu sou de Olivia Rodrigo com Stupid Song, uma das minhas músicas favoritas, que arrancamos para mais uma hora de emissão aqui na Cidade FM. O meu nome é Leonor Filipe e é comigo que ficas até às 4 e ficas agora também com o Bad Bunny, ele que já terminou a sua tour em casa, em Puerto Rico, e eu confesso que tenho muitas saudades de ouvir esta música ao vivo. Chama-se Noel Bael, boa viagem!

Vizinhos com Casara para esquecer a tocar aqui, na Cidade FM. O meu nome é Leonor Filipe e já a seguir vamos falar de um momento que está viral pelo TikTok e que envolve Zara Larsson. E se quiseres saber qual é, deixa ficar aí desse lado. Por agora segues viagem com Shakira e Burna Boy. Chama-se Dai Dai.

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1: Vamos então agora falar de Zara Larsson, ou melhor, de um momento do concerto dela que ficou viral no TikTok. E não, eu não estou a falar da dancinha do Lush Life. Desta vez é por causa da música Midnight Sun. Durante o refrão, os bailarinos de Zara Larsson costumam levantá-la no ar enquanto ela continua a cantar e claro que o público decide fazer o quê? Imitar. Pois é, aliás, isto já tinha acontecido aqui no concerto dela em Portugal, mas foi só tipo uma ou duas pessoas, mas agora foi muita gente. Num festival na Bélgica foram tipo dezenas de pessoas do público no ar, ok? Levantavam os amigos exatamente como a Zara Larsson fazia e a reação dela foi incrível. Ela começou-se a rir tanto que quase não conseguia cantar. E eu acho que é mesmo disto que são feitos os concertos, destes momentos, porque assim, para além daquilo que a cantora faz em palco, que é incrível, não é? Eu levo comigo estas memórias, que é as pessoas no ar, toda a gente a dançar, toda a gente a cantar. Esta energia do público para mim é incrível. Portanto, este é o tipo de vibe que eu gosto num concerto e que torna um concerto inesquecível. Por isso, muito obrigada Zara Larsson por nos proporcionar estes momentos e também um obrigado às pessoas que participam e alinham nestas coisas, porque se as pessoas não alinharem, as coisas também não são feitas, não é?
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1: O meu nome é Leonor Filipa e chegou ao fim a minha missão de hoje. Muito obrigada por ter estado aí desse lado e por me teres feito companhia durante estas horas. Se tiveres curiosidade em saber quem eu sou, podes passar pelo meu Instagram, Leonor Filipa, com dois A's no fim. De resto, desejo-te uma ótima viagem, uma ótima semana e continua por aqui pela Cidade FM, porque Leonor Carvalho está quase a vir aí e eu tenho a certeza que vais adorar a tua tarde com ela. Segues agora a viagem com Kalema. Esta chama-se A Nossa Dança.
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0: E obrigada por estares e desse lado. O meu nome é Leonor Carvalho, a partir de agora e até às 8 da noite a fazer-te companhia por aqui.
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0: Anda daí, temos muito o que falar. Eu não sei porquê, mas está cada vez mais fácil roubar peças valiosíssimas de museus. Gostava genuinamente de entender a razão. Há joias, são quadros, são... De repente parece que é fácil tirar um quadro gigante de um museu sem que ninguém note, não é? Foi mais um roubo a um museu. Falamos disso hoje e também de uma caravana. Não sei como é que está a tua alma livre, o teu espírito livre. Não sei se és aquele género, pé descalço, vivias na boa numa caravana ou não. Mas se por acaso fores um bocado mais fino, também já é possível viveres numa caravana em forma de castelo. Falamos disso hoje e de muito mais. Há novidades no mundo da música. Para já, deixo-te com a Carol G. Se é antes, se eu viera conhecido. Ela que lançou álbum novo, está cá fora desde dia 7 de junho. Não me arrependo de sentir tanto. Podes já ouvi-lo em todas as plataformas. Boa viagem.

DJ Gu, relíquia do 2T a tocar na Cidade FM. Boa viagem, aproveita esse domingo. Não te esqueças esta e tantas outras a passar na playlist que podes ouvir na Cidade Funk Web Radio, que encontras no nosso site em cidade.fm, com uma playlist inteiramente dedicada ao funk brasileiro. Olha esta que agora, com que agora te deixo, também passa por lá de certeza. É Pedro Sampaio com Jet Ski. 15 minutos de música seguida.

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2: Tenho um ótimo domingo ao som da Cidade FM e obrigada por fazeres desta rádio a rádio jovem número 1 do país. Até às 8 da noite conta comigo, Leonor Carvalho, e daqui a pouco conta com milhares de japoneses que talvez tenham levado o conceito de caravana longe demais. Percebes tudo? Já a seguir, David Thames com Rain Dance antes disso, também Bárbara Tinoco a juntar-se a ti e traz-te chamada não atendida. Eu volto já a seguir.
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1: Bom fim de semana ao som da Cidade FM e obrigada por estares aí desse lado. O meu nome é Leonor Carvalho, podes contar comigo até às 8 para te dar a melhor música, mas nunca para fazer isto que fizeram estes milhares de japoneses. 1.800 pessoas a puxarem à força de braços uma torre de 360 toneladas. Foi isto que aconteceu no fim de semana passado no Japão, com a população a ajudar a devolver a torre principal do castelo, aliás, de Hirosaki ao seu local original. A torre tinha sido retirada da posição onde estava em 2015 para permitir a reparação de uma muralha do castelo que tinha sido danificada por um grande sismo. Agora, chegou a altura de a pôr de volta ao sítio e para isso foram usadas cordas com 30 metros e equipas de 80 pessoas que se foram revezando. No sábado conseguiram deslocar a estrutura 1 km e 13 metros e no domingo mais 1 km e cerca de 9 metros. Ao longo de 5 dias a torre já tinha avançado mais de 3 km e chegar a uma destas equipas não foi propriamente fácil. Receberam-se 8 mil candidaturas para apenas 1.800 vagas. Houve muito mais procura do que oferta para estes ajudantes. Houve pessoas de várias zonas do Japão e também do estrangeiro, incluindo o Sudeste Asiático, da Europa e da América do Norte. A técnica chama-se IKEA, a que utilizaram. Consiste em colocar o edifício sobre roletes para o deslocar em vez de o desmontar. É uma técnica, na verdade, usada há muito tempo no Japão, aliás há séculos, e neste caso permite preservar a estrutura que é considerada património cultural nacional. A operação vai continuar até ao fim do mês, com cerca de 4.100 pessoas a ajudarem a deslocar esta torre e depois os restantes 73 metros que faltarem vão ser feitos com maquinaria. Aliás, a mim não me apanhavam nesta, mas eu acho incrível. É mais uma prova do quão civilizadas e até a quererem colaborar são as pessoas do Japão. Falamos sempre nisto, realmente os povos da Ásia, no geral, são civilizados, são limpos, querem fazem o que for preciso para que o sítio onde se vive se torne melhor, e o facto de ter havido muito mais candidaturas do que vagas disponíveis mostra bem isso. Para já, Tommy Richman com Million Dollar Baby.

0: televisão. E acaba aceitando o homem que tem televisão. Acaba assistindo a visão na televisão. Isso, né?
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Faz parte de Elephant in the Room, o último álbum de Richie Campbell, chama-se C'est la Vie, um feat com o Poltónio, e acabou de tocar na Cidade FM. Bom domingo e obrigada por escolheres a Rádio Jovem número 1 do país. Até às 8 da noite, conta comigo, Leonor Carvalho, e com a melhor música também. Daqui a pouco chegam os BTS em Swim, para já juntam-se a ti à tua, Luís Trigueixeiro e Bubaspinho. Os próximos quilómetros são ao som de Tu na Tua.

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Bom fim de semana ao som da Cidade FM e obrigada por estares e desse lado. O meu nome é Leonor Carvalho, é comigo que contas por aqui até às 8 da noite. E se chegaste agora, olha que acertaste na mousse. Deixo-te com 15 minutos de música a seguida. Arranca Olivia Dean. O álbum é The Art of Loving, a canção So Easy to Fall in Love.

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1: Cidade FM tem um ótimo domingo e obrigada por estares aí desse lado. O meu nome é Leonor Carvalho, a fazer-te companhia por aqui até às 8 da noite. 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Daqui a pouco, o Shakira e Burna Boy juntarem-se com Dai Dai, também Rosalie e Alejandro. Ouves beso, mas só se quiseres.
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1: Cidade FM tem um ótimo domingo e obrigada por estares aí desse lado. O meu nome é Leonor Carvalho, contigo até às 8. 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Eu volto já a seguir. Antes disso, deixo-te com o T-Rex. Esta chama-se Para Mim. Faz parte do EP Castanho, de março de 2022.

Faz parte de Sim Pretty Set for a Girl So in Love, Stupid Song de Olivia Rodrigo a tocar na Cidade FM. Bom fim de semana, aproveita esse domingo. Até às 8 é comigo, Contas de Nuno Carvalho e com a melhor música também. Daqui a pouco juntam-se a ti e Calema, trazem-te Amar pela Metade. Mas antes disso, tens o Veig com Talvez Você Precise de Mim.

Iogo Lissolto com Jamaica na Cidade FM. Bom domingo e obrigada por escolheres a Rádio Jovem número 1 do país. O meu nome é Leonor Carvalho, contigo até às 8 da noite e para já deixar-te com 15 minutos de música seguida. Tens Vizinhos com Pôr do Sol para já. Logo a seguir há Pedro Sampaio e Melody, ouve Jet Ski, Camila Cabello e Young Thug com Havana e muito, muito mais à tua espera, só se quiseres.

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0: 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Bom domingo ao som da Cidade FM e obrigada por estares aí desse lado. O meu nome é Leonor Carvalho, até às 8 da noite a fazer-te companhia e tenho uma questão. Eu normalmente venho aqui responder a questões, desta vez pergunto: porquê que sítios que é suposto serem de altíssima segurança estão a tornar-se alvos completamente fáceis de assaltos, não é? Porquê que de repente é fácil roubar uma joia valiosa ou um quadro gigante de um museu? O que é que aconteceu aos seguranças? São mal pagos? Alguém está a tratar mal? É isto que eu quero saber já a seguir. Antes disso, ouves mais música plutónico interstellar já a seguir também. Ariana Grande é Positions para ouvir, mas só se quiseres.
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1: Tenha um ótimo domingo ao som da Cidade FM e obrigada por estares aí desse lado. O meu nome é Leonor Carvalho, até às 8 da noite contigo. E porquê que roubar nunca pareceu tão fácil? Desta vez, um colar de diamantes que terá pertencido à antiga rainha do Egito foi roubado de um museu em Viena, na Áustria. Isto porque dois homens partiram a vitrine, onde a joia estava exposta, e conseguiram fugir antes de serem interceptados pela polícia. O roubo aconteceu na quinta-feira, em pleno horário de funcionamento do Museu de Artes de Viena. Ok, o museu estava aberto, a funcionar. O colar fazia parte de uma exposição dedicada à joalharia, que reúne mais de 300 peças de uma marca. A polícia não revelou inicialmente qual era a joia roubada, mas a imprensa identificou-a como, lá está, o colar criado para esta rainha do Egito. A peça tem mais de 600 diamantes, num total de cerca de 217 quilates, e ao centro tem um diamante de 6 quilates, num desenho assim, a fazer parecer raios de sol. Muito bonito, daquelas coisas que é mesmo... Não era preciso saber o valor para conseguires perceber que nunca vais conseguir ter um. Ou pelo menos eu falo por mim. O valor... pois, isso. 4 milhões e 300 mil dólares. São cerca de 3 milhões e 700 mil euros. A história da peça, lá está, é digna de uma joia real. Esta rainha terá encomendado o colar e uma tiara a condizer para o casamento da filha em 1939. E depois de décadas numa coleção privada, o colar foi vendido em 2015. Agora está novamente desaparecido, depois destes dois homens terem conseguido roubá-lo. E a pergunta é só como? Eu antes achava que museus eram um sítio difícil de assaltar. Eu sinto que foi só preciso acontecer o que aconteceu no Louvre e a partir daí tudo se começou a desmoronar. A quantidade de assaltos a museus que têm havido nos últimos tempos é de loucos. Será que... Os museus eram só um sítio que as pessoas achavam que estava muitíssimo bem protegido, mas nunca esteve. Então foi só um bom marketing que fizeram da segurança dos museus. E então, anos e anos, durante anos e anos, nunca ninguém tentou. E assim que foi o primeiro, perceberam: malta, isto afinal é facílimo. Desculpem, temos de assaltar mais. Será que foi isso que se passou? Não sei, mas eu sinto que... Parece fácil roubar, não é? Parece que está fácil roubar obras de arte em museus. O que é que se passa? Alguém que reforça a segurança. Acho que é isso. Anitta e MC Dani para já. Logo a seguir, Shakira Burna Boy com

David Thames com Ring Dance a tocar na Cidade FM. É ao som desta quinta faixa do terceiro álbum de Dave, The Boy Who Played the Harp, que entramos na última hora de emissão. Tem um ótimo domingo, ou aquilo que resta dele, já faltou mais para acabar. Até às 8 da noite sou eu que fico por aqui, Leonor Carvalho, a dar-te a melhor música. Já daqui a pouco chega a Sabrina Carpenter com Man Child, mas antes disso ouves o Bad Bunny no Evaiol, ele que acabou precisamente há uma semana. A digressão deve tirar mais fotos. Acabou em casa, que é como quem diz, em Porto Rico, a sua terra natal, e está a quebrar recordes no mundo da música. Torna-se a digressão mais lucrativa de sempre de um artista masculino latino. Foram mais de 400 milhões de euros de receita.

FM, Chico da Tina, que tem vindo a desvendar o seu próximo álbum Sou Grande no Amor, sai ainda este ano. E já conhecemos aqui alguns singles, Vícios, Pressinhas, Sou Arqueólogo, Pega ou Larga, e lá está a música homónima que dá nome ao álbum Sou Grande no Amor. Ainda sem data de lançamento, mas sabemos que ficamos a conhecer este álbum na íntegra em 2026 ainda. O meu nome é Leonor Carvalho, por aqui até às 8 da noite. Se chegaste agora, esperam de 15 minutos de música a seguida. Arrancam Leonard Johnny Plutónio com 25 de Abril.

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1: Tem um ótimo domingo ao som da Cidade FM. Espero que esteja tudo bem desse lado, mas sabe que pode ficar ainda melhor. Tu já me conheces, Leonor Carvalho, até às 8 a fazer-te companhia por aqui. Eu quero que tudo te corra pelo melhor. 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Daqui a pouco tens bicho para trazer-te essa saia, logo a seguir entra Drake, ouves Janice, mas só se quiseres.
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1: Bom domingo e obrigada por escolheres a Rádio Jovem número 1 do país. O meu nome é Leonor Carvalho, até às 8 a fazer-te companhia, ainda com muita música para te dar, mas já sabes que se aproxima aquela hora de me despedir de ti e, portanto, é mesmo agora que o faço. Obrigada por ter estado aí desse lado, quer tenha sido nos últimos minutos ou nas últimas horas, uma emissão repleta de novidades do mundo da música, álbuns pelos quais estamos a esperar há algum tempo e eu começo a desesperar. Por exemplo, falando num panorama nacional, Chico da Tina, por favor, solta Sou Grande no Amor. Quanto a internacional, a artistas internacionais, se calhar R9 podia vir aí. A ASAP Rocky confirmou que Rihanna está em estúdio a escrever qualquer coisinha, poderá vir álbum novo, e eu agradecia que rápido, porque estamos há 10 anos a esperar, não é? Entretanto, é mesmo isso. Havia pessoas que tinham acabado de nascer com Anti, o último álbum de Rihanna, e que neste momento têm 10 anos, completam uma década, não é? Não faz qualquer sentido. Rihanna, por favor, se estiveres a ouvir, despacha-te. E depois falámos também, se tiveres assim um espírito livre, então gostaste, acho eu, daquilo que eu viste, viver numa caravana. Eu acho que era incapaz, mas agora imagina

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